0: 22 horas, 31 minutos. Temperatura, 24 grados.
1: Come on, it's gonna be fucking hot.